0: Se não for Claudinha, ai, ai.
1: 21 horas e 6 minutos.
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8: 21 horas, 55 minutos.

22 horas e 27 minutos.

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3: 23:07.
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1: 23 horas e 21 minutos.

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4: 23 horas e 29 minutos.

0: toque nós dois, hein, Simone Mendes?
1: Hugo Henrique, coisa linda.
0: Palmas pra Simone aí, São Paulo. Muitas palmas.
1: Tchau, São Paulo, obrigado.
2: 23 horas e 39 minutos.

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2: 23:43.
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1: 0 hora e 4 minutos.

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1: 1:56.
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1: Rapaz, tá batendo muito forte, mas eu tô preparado.
0: Será que tá tudo pronto?
1: Tá tudo pronto, tá tudo lindo. 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
0: Chegamos, hein?
1: Isso é o Gator.

0: 4:39.
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1: 5:26.
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0: 6 horas, em ponto.
1: Oração da manhã. Em nome do Pai, do Filho e do Espírito Santo. Amém. Senhor, no silêncio deste dia que amanhece, venho te pedir a paz, a sabedoria e a força. Quero olhar hoje o mundo com os olhos cheios de amor. Ser paciente, ser compreensivo, manso e prudente. Ver além das aparências humanas, teus filhos como tu mesmo os vês. E assim, não ver senão o bem em cada um. Cerra meus ouvidos a toda calúnia. Guarda minha língua de toda maldade. Que só de bênção se encha meu espírito. Que seja tão bondoso e alegre, que todos quantos se achegarem a mim sintam tua presença. Reveste-me de tua graça, Senhor, e que no decorrer deste dia eu não te ofenda e te revele a todos. Obrigado, Senhor, por mais este dia. Amém.
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2: Olá, olá, salve, salve, simpatia, boas vibrações pra você aí do outro lado do rádio. Tô chegando na sua sintonia com mais uma edição do nosso Clube da Viola. A partir de agora, o clube que mais toca modão, que mais toca sucesso no seu rádio. Música sertaneja, viola do Brasil, pra gente matar a saudade. Tudo isso a partir

0: De agora no nosso Clube da Viola, para você sintonizar com a gente. Eu sou o Rodrigo Souza e te faço companhia. Para começar bem o Clube da Viola de hoje, tem Pedro Bento e Zé da Estrada, Preto Velho Sebastião.
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0: com Mãe de Carvão, fechando a primeira sequência musical aqui do nosso Clube da Viola. Gente, rápido intervalo, hein? Daqui a pouquinho eu volto.
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0: 24 minutos.
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2: Estamos de volta com o Clube da Viola no seu rádio. Tem músicas, tem informação, tem curiosidade. Mas é o seguinte, aumenta o volume aí pra chegar com mais modão. Mococa e Paraíso. O céu chorou por mim.

0: Silva e Zé Goiano, Candeeiro da Fazenda, fechando mais uma sequência musical do nosso Clube da Viola. Fica ligado, voltamos já.
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2: 6:40.
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1: Estamos de volta com o Clube da Viola. Tem música, tem sucesso, tem informação. Vem comigo aqui, ó. Vamos continuar aqui com o nosso Clube da Viola, trazendo mais sucessos. Agora tem modão de Tião Carreiro e Pardinho.

0: 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Mais um sucesso pra você ligadinho aqui no nosso Clube da Viola. Agora é a vez de Dom Bar e Donizete Sapateado.
1: Sapateia, moçada!

0: Rodrigo Matos, Pagode do Vira, fechando essa sequência musical aqui do nosso Clube da Viola. Daqui a pouquinho a gente volta.
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4: 6:58.
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3: De volta com o Clube da Viola no seu rádio, muito modão, muito sucesso. Vem comigo então, que tá chegando aí, Valdo Reis e Pratini, Guerra Santa.

0: Mulato e Douradinho, Dose pra Jacaré. Fechando mais uma sequência musical do nosso Clube da Viola, a gente vai para um breve intervalo e volta já já.
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2: 7:22.
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7: Clube da Viola já tá de volta, tem músicas, tem informações. Vamos de música, vamos de sucesso. Mais uma edição aqui do nosso Clube da Viola. Tá chegando Daniel, Quando Bate a Paixão.

0: José da Estrada, Os Três Boiadeiros, fechando mais uma sequência musical aqui do Clube da Viola. Intervalo rápido, voltamos já.
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3: 7:43.
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2: Estamos de volta, Clube da Viola no seu rádio, modão, muito sucesso. Vem comigo então, ó, abrindo a última sequência de hoje, tem Milionário e José Rico, Carro

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Louvado seja nosso Senhor Jesus Cristo. Missa do 15º domingo do tempo comum, que será celebrada pelas seguintes intenções. Pelas almas, sétimo dia, de João Bosco de Lima. Margarida Ferreira de Paula, 14 anos. Manoel Soares de Paula. Benedito Manuel de Paula. Olício Antônio Ferreira de Paula. Nízia Santos Correia. Cláudio Santos Correia. Adelaide Feltrin Erval, 7 meses. Francisco Morales Erval. Onélio Croco. Vicente Zanella. Alcides Birello, 1 mês. Maria Aparecida Silveira Birello. Vicente Godoy Viltes, 5 anos. Odalto Della Coleta, 6 anos. Aparecida Della Coleta da Costa, 3 anos e 8 meses. Antônio Fiamengue Coleta. William Pinto da Costa. Pelas almas do purgatório. Martins, Miragaia, Drauzio e Camargo. Pelos revolucionários falecidos na Revolução de 32. Prefeito Ari Terra Sócio. Agostinho Gonçalves Neto, 32 anos. Maria Lins de Lima, 4 anos.

Em ação de graças, a Nossa Senhora Aparecida, Santa Luzia, Nossa Senhora de Aquiropita, pelas melhoras de Fausto Correio da Silva, Faustão, e também pelos aniversariantes dizimistas da semana, Angelina Nunes da Cunha, Caroline Cristina Uchoa, Cleide de Jesus Camargo, Aparecido de Jesus Cesário, Gustavo Henrique Ogoia, Ana Maria Freitas Chincaglia, Sidônio Rúbio, Ivan Aparecido da Silva, Bianca Tobal Martinez e Michele Repiso Rodrigues. Com o canto, iniciemos a Santa Missa.

0: Em nome do Pai, e do Filho, e do Espírito Santo. A graça de nosso Senhor Jesus Cristo, o amor do Pai e a comunhão do Espírito Santo estejam convosco.
1: Bendito seja Deus que nos reuniu no amor de Cristo.
0: Queremos também colocar nessa Santa Missa em ação de graças a cada um de nós aqui presente. Reservamos esta hora para louvar, para agradecer, para pedir. Pedimos ao Senhor que aumente a nossa fé, que abençoe as nossas famílias, que nos dê saúde, sabedoria, paz e perseverança. Que possamos sair dessa celebração melhor do que chegamos. Nós também temos visita, só pediria, né, para levantar a mão. A Maísa Takenaka, Vicente e Neuza Takenaka. Onde estão? Sejam bem-vindos. A paróquia Nossa Senhora da Conceição vos acolhe com uma salva de palmas. O mês de julho é um mês dedicado ao dízimo. Por isso nós queremos colocar nessa Santa Missa em ação de graças a todos os dizimistas de nossa comunidade, pela sua perseverança e pela sua devolução do dízimo. Vamos celebrar de sétimo dia por João Bosco de Lima. Que Deus, da sua infinita bondade e misericórdia, acolha esse nosso irmão no seu reino e dê aos seus familiares a força e o consolo.
1: Jesus, o semeador da semente do reino, não se cansa de semear. Assim como fez o Senhor, nós também somos chamados a semear o bem com confiança, sem jamais nos cansar. Dispostos a gerar em nós e na comunidade os frutos do Espírito, acolhamos nesta Eucaristia a boa semente da Palavra de Deus.
0: Ato penitencial. No dia em que celebramos a vitória de Cristo sobre o pecado e a morte, também nós somos convidados a morrer para o pecado e ressurgir para uma vida nova. Reconheçamo-nos necessitados da misericórdia do Pai. Confessemos os nossos pecados.
1: Confesso a Deus Todo-Poderoso e a vós, irmãos e irmãs, que pequei muitas vezes por pensamentos e palavras, atos e omissões, por minha culpa, minha tão grande culpa, e peço à Virgem Maria, aos anjos e santos, e a vós, irmãos e irmãs, que rogueis por mim a Deus nosso Senhor.
0: Deus Todo-Poderoso tenha compaixão de nós, perdoe os nossos pecados e nos conduza à vida eterna.
1: Amém.
0: Senhor, tende piedade de nós.
1: Senhor, tende piedade de nós.
0: Cristo, tende piedade de nós.
1: Cristo, tende piedade de nós.
0: Senhor, tende piedade de nós.
1: Senhor, tende piedade de nós.

0: Oremos. Ó Deus, que mostrais a luz da vossa verdade aos que erram, para retomarem o bom caminho, dai aos que professam a fé rejeitar o que não convém ao cristão e abraçar tudo o que é digno desse nome. Por nosso Senhor Jesus Cristo, vosso Filho, que é Deus, e convosco vive e reina na unidade do Espírito Santo por todos os séculos dos séculos.
1: Amém. Liturgia da Palavra. Como a terra fértil recebe a semente e a faz germinar e crescer, acolhamos a palavra que será semeada em nosso coração.
2: Leitura do livro do profeta Isaías. Isto disse o Senhor: assim como a chuva e a neve desce do céu e para lá não voltam mais, mas vem irrigar e fecundar a terra, e fazê-la germinar, e dar sementes para o plantio e para a alimentação. Assim a palavra que sair da minha boca não voltará mais para mim vazia, antes de realizará tudo o que for da minha vontade, e produzirá os efeitos que pretende ao enviá-la. Palavras do Senhor.
1: Graças a Deus.

0: Leitura da carta de São Paulo aos Romanos. Irmãos, eu entendo que os sofrimentos do tempo presente nem merecem ser comparados com a glória que deve ser revelada em nós. De fato, toda a criação está esperando ansiosamente o momento de se revelarem os filhos de Deus. Pois a criação ficou sujeita à vaidade, não por sua livre vontade, mas por sua dependência daquele que a sujeitou. Também ela espera ser libertada da escravidão da corrupção e, assim, participar da liberdade e da glória dos filhos de Deus. Com efeito, sabemos que toda a criação, até ao tempo presente, está gemendo como em dores de parto. E não somente ela, mas nós também, que temos os primeiros frutos do Espírito, estamos interiormente gemendo, aguardando a adoção filial e a libertação para o nosso corpo. Palavra do Senhor.
1: Graças a Deus.

0: O evangelho é o mais breve, aquele que está entre colchete. O Senhor esteja convosco.
1: Ele está no meio de nós.
0: Proclamação do evangelho de Jesus Cristo segundo Mateus.
1: Glória a vós, Senhor.
0: Naquele dia, Jesus saiu de casa e foi sentar-se às margens do mar da Galileia. Uma grande multidão reuniu-se em volta dele. Por isso, Jesus entrou numa barca e sentou-se. Enquanto a multidão ficava de pé na praia, e disse-lhe muitas coisas em parábolas. O semeador saiu para semear. Enquanto semeava, algumas sementes caíram à beira do caminho, e os pássaros vieram para semear.

0: raiz. Outras sementes caíram no meio dos espinhos. Os espinhos cresceram e sufocaram as plantas. Outras sementes, porém, caíram em terra boa e produziram a base de 100, de 60 e de 30 frutos por semente. Quem tem ouvidos, ouça. Palavra da salvação.
1: Glória a vós, Senhor.
0: Caríssimos irmãos e irmãs aqui presentes, queridos ouvintes da Rádio Educadora FM. Nós não lemos o Evangelho inteiro, porque a segunda parte, né, eu já vou explicar ela, então já comento agora o que essa mensagem, o que a palavra de Deus tem a nos dizer. Estamos no tempo da missão, tempo comum, tempo da missão, onde Jesus vai chamando, perdoando, curando, convidando. E a palavra de Deus, ela não exclui ninguém, é para todos nós. E a liturgia de hoje, principalmente no Evangelho, Jesus fala dos tipos de terreno. Ele usa uma parábola, uma comparação bonita, uma linda parábola, para falar dos tipos de terreno, mas no fundo ele estava falando dos tipos de pessoa. Ele não queria falar de terreno, não queria ensinar como que deve plantar. Mas o povo conhecia, e era fácil de entender, e o povo gostava de parábolas, de comparações. O que a gente não pode ficar é na parábola, esquecer a mensagem que a parábola nos traz. A primeira leitura do profeta Isaías, ele diz: como a chuva cai do céu para irrigar, para fecundar a terra, assim a palavra de Deus não volta para o Senhor sem produzir frutos. E Jesus chama aquelas pessoas, e é bonito, porque às vezes a gente vai vendo a palavra de Deus, e quando você vai estudando a palavra de Deus, a gente vai entendendo melhor, vai pegando mais gosto. Você vê, o semeador saiu para semear. Em primeiro lugar, naquela época, não é que nem hoje, prepara a terra, aduba, coloca tudo, deixa tudo bonitinho para depois ir. Eles saíam semeando, jogando a semente. Não tinha o maquinário que hoje tem. E aí Jesus conta a parábola que o semeador saiu para semear. E um pouco de semente caiu na beira do caminho. A gente percebe que quando todo mundo começa a passar no caminho, no trilho, vai ficando duro aquele lugar. Todo mundo passa ali e ali fica duro. E ele fala que uma semente caiu ali e essa semente não penetrou porque o solo era duro. Veio os passarinhos e comeram a semente. Mas Jesus não queria falar disso, ele estava falando de nós. Isso é uma comparação, que são as pessoas de coração duro, que não permite que a palavra de Deus penetre na vida dele. Vem o mal e rouba tudo. Era a mesma coisa uma vez. A senhora falou assim: nossa, eu fui na missa e o padre falou bonito. O que que ele falou? Sei lá. Quer dizer, a palavra, a semente foi lançada, mas a semente não entrou na terra. Quer dizer, é linda a parábola, né? Então é importante a gente vendo que tipo de terreno que eu

sou. Eu pareço mais com esse, com aquele. E ele continua. Outras sementes foram lançadas e caiu no meio das pedras, misturado um pouquinho com terra. E eu já fiz essa experiência quando é pequeno, acho que todos nós. Então, quando nasce uma florzinha no meio das pedras, ela é bonita, mas é fácil de arrancar, não é? Com um puxãozinho você tira. Então, ele compara que só saiu o sol, aquela plantinha seca, porque não tem raiz, está ali, não tem um alicerce. São as pessoas que ouvem a palavra de Deus, fica feliz. É só aparecer uma aprovação, é só aparecer uma dificuldade que larga tudo. Então, no primeiro momento, parece, agora vai. Encontrei Jesus. Primeira morte que tem, primeira dificuldade, primeira doença, Deus me abandonou. Bonita a comparação que vai fazendo, né? O terreno vai fazendo a comparação com cada um de nós. Outra semente caíram no meio dos espinhos. Ela cresceu, mas os espinhos sufocaram. São aquelas pessoas que ouvem a palavra de Deus, fica entusiasmado. Aí vem as ilusões do mundo e sufoca. Vem as propostas do mundo. Vamos lá naquele lugar, vamos fazer isso aqui, vai ter um show. Missa tem toda semana, mas por que você vai para a missa? Pelo amor de Deus, você não sai da igreja. E sufoca você. Pelo amor de Deus, parece que você vai casar com o padre, não sai da igreja, né? Vocês já ouviram isso, né? Eu já ouvi. Quem vem, incomoda quem não vem. Quem reza, incomoda quem não reza. Quem faz, incomoda quem não faz. Não é por aí? Lógico. Então é bom incomodar. Se for para a glória de Deus, eu quero incomodar bastante. No bom sentido. Se a tua vida de cristão está incomodando alguém, continua sendo um verdadeiro cristão. E depois a última semente caiu em terra boa, que produziu frutos 60, 30, 100 por semente. São aquelas pessoas que ouvem a palavra de Deus e procura colocar em prática. Eu vim para a missa, pelo menos uma palavra eu deveria gravar. O que que hoje posso colocar na minha vida em prática? Não precisa ser uma frase, não precisa ser um dia, uma palavra. Eu acho que eu tenho que melhorar nisso. E tentar trabalhar durante a semana. Lá na frente você vai ver quantas coisas mudou, sem exagero. Eu gosto muito da conversão do dia a dia. Essas conversões instantâneas. Encontrei Jesus. Minha vida agora mudou. Amanhã você tem um problema, você larga tudo. Vai no dia a dia. Toma a tua cruz a cada dia. Você chega lá. A palavra de Deus produz frutos segundo o solo do coração de cada um. É aqui que Jesus queria chegar. Ele não queria dar aula de agricultura. Nós, todos nós, temos um pouco de pedra, um pouco de espinho, um pouco de terra boa. Podemos, temos também terra boa. Prepara bem o solo do teu coração. Como que a semente da palavra de Deus vai produzir fruto se você está cheio de pedra, cheio de ódio, cheio de vingança no coração? Como que a palavra de Deus vai produzir? Eu quero que aquela pessoa se lasque, eu quero que aquele morra, eu quero que aquela pessoa está precisando de oração, reze por ela. Você viu que o mal está tirando o teu sono? O mal não está deixando você dormir? Prepara bem o terreno do seu coração. Lança a semente da palavra de Deus. Às vezes a gente tem vergonha, né? A semente, eu estou com a semente na mão. Ah, eu não vou jogar a semente.

0: semente, porque o sol anda muito quente. Ai, aí eu vou perder a semente. Eu não vou jogar a semente porque está chovendo muito. Ai, eu não vou jogar a semente porque a turma jogou e não pegou. Isso. Aí você fica com a semente na mão e a semente vai apodrecer na tua mão. Arrisca, não tenha medo. Pelo menos você não peque por omissão. Joga a semente, confia no Senhor. Espera germinar. É que a gente fala, lança a palavra de Deus. Você fez o convite para o teu vizinho? Você fez o convite? Ah, eu já fiz, ele falou que não vai, então não vou fazer mais. Não, um dia o coração vai estar, quem sabe ele vai estar com o coração aberto. Faz, joga a semente da palavra. Vamos na missa, eu vou. Porque se tudo eu começar, ai, não vai dar certo porque eu já chamei, não vai. Ai, não vai, eu também não vou pregar aqui porque eu já falei um monte de coisas também. Encosta perto de pessoas otimistas. Até ontem à tarde eu contei, citei o exemplo, né? Acho que dá tempo assim, não tem nada a ver com o evangelho, mas como que é bom você encostar. Tem pessoas que vê tudo, tudo ruim. A comunidade está ruim, a equipe de canto não está boa, o outro não está bom. Ô Deus santo, vê as coisas boas nas pessoas, na tua igreja, na tua comunidade. Tem tanta coisa boa, tem tanta pessoa fazendo caridade. Eu vejo aquela pessoa, não sei o que tem, só vê coisa ruim. Me falaram, me disseram, estão falando. Isso é quando a pessoa não quer assumir um compromisso. Eu falei. Quando a pessoa não quer assumir, então ela fica assim, estão falando isso. Você nem sabe quem está falando e está passando. Estão falando. Quando a pessoa começa muito isso aí, pode ver que ela não se sustenta. É a plantinha no meio das pedras. Encosta perto de pessoas otimistas, lança a palavra de Deus, convida a pessoa para vir. Se não vem, pelo menos você não pecou por omissão. Ué, vamos lá, vamos louvar a Deus. Eu apresento você lá para o padre, vamos lá. Agora fica, não adianta. Eu me lembro que quando eu fui fazer a cirurgia, eu gostei daquele médico, viu? Papa! Eu fui fazer a cirurgia e na outra vez, né? Então, eu cheguei, fui fazendo os exames, tudo lá, e depois vai chegando perto, aí ele manda fazer aquele raio-x, não sei o quê, não sei o quê, não sei o quê. Falei, vi, já está começando a pedir muito exame já, também para o meu gosto. Mas para fazer tem que pedir, né? Aquele monte de exame. E depois de uma certa idade, não é bom você ficar fazendo muito exame, não, que acha tudo quanto é coisa, né? Então, aí levei tudo para ele. Cheguei lá, entreguei para ele. E como eu procurei esse, porque eu gosto de conversar, eu quero saber agora. Antigamente não, ficava que nem uma múmia lá na frente do médico. Não, hoje eu quero saber. Aí ele falou, tem alguma dúvida? Nós estamos marcados para quarta-feira. Eu falei, eu tenho uma dúvida, sim. Olha o me disseram, estão falando, me falaram. Esses três aqui precisa matar no ninho. Aí eu falei, doutor, eu tenho uma dúvida aqui, eu gostaria... Não, pode falar. Estava com a papelada, tudo prontinho. Falei, me falaram... Aí, me falaram que se o anestesista errar a injeção... Você fica aleijado. Aí ele falou, cancela a cirurgia. Me traz o nome de todos os aleijados que o senhor conhece. Marca para quarta-feira. Aí marcou. Você viu como que a gente faz da formiga um elefante? Encosta perto de pessoas otimistas. Ó, se você for muito pessimista, não vem falar comigo não. Ai, padre, não vai dar certo. Ai, a festa do pastel não vai dar certo. Aqui não funciona isso. Tá aí, ó. Dá mais que a festa da padroeira. Encostei perto de pessoa, falou, vamos, Frei, vamos arriscar. Se não der, nós para. Ai, não vai dar para fazer a confraternização da festa junina, porque vai estar muito frio. Vá fazer... Deus santo, como que... Lança a palavra de Deus, lança a semente... Ai, esse mês é um mês do dizimista. Ah, eu não vou falar porque tem 472. Quem tinha que ser já foi. Eu não vou. Eu vou falar sim, porque tem pessoas aqui que ainda não fez a devolução do dízimo. Está faltando coragem, está faltando devolver aquilo que não é seu. Faça essas experiências. Se não der certo, para. Dê a tua contribuição, seja um dizimista na comunidade. O ano passado, um membro falou: Frei, não fala não, porque já não adianta. Três abriram a ficha. Se eu não falo nenhum. Então convida o vizinho, convida o irmão, convida o parente. Olha, vamos na missa. Se falar não, você lançou a semente. E para concluir, o importante é limpar, adubar, regar o terreno do teu coração. Tire essas pedras, tire o ódio, tire a inveja. Assim a semente da palavra de Deus vai germinar, vai crescer e vai dar frutos. Um bom adubo é a oração, o jejum, a caridade e uma boa confissão. Assim, nós vamos chegar diante de Deus, não de mãos vazias, mas com muitos frutos. Amém.
1: Amém.
0: Creio em Deus Pai Todo-Poderoso,
1: Criador do céu e da terra, e em Jesus Cristo, seu único Filho, nosso Senhor, que foi concebido pelo poder do Espírito Santo, nasceu da Virgem Maria, padeceu sob Pôncio Pilatos, foi crucificado, morto e sepultado, desceu à mansão dos mortos, ressuscitou ao terceiro dia, subiu aos céus, está sentado à direita de Deus Pai Todo-Poderoso, donde há de vir a julgar os vivos e os mortos. Creio no Espírito Santo, na Santa Igreja Católica, na comunhão dos santos, na remissão dos pecados, na ressurreição da carne, na vida eterna. Amém.
0: Irmãos e irmãs, peçamos ao Divino Semeador que a palavra semeada em nosso coração gere fruto de vida, rezando.
1: Senhor, escutai a nossa prece. A palavra que sair de minha boca não voltará para mim vazia. Fazei, Senhor, que a Igreja esteja sempre disponível para semear com entusiasmo a boa nova de Jesus na vida de todos os povos. Nós vos pedimos. Senhor, escutai a nossa prece. O semeador saiu para semear a boa semente. Ajudai os pais a serem perseverantes na missão de semear a bondade e a fé no coração dos filhos. Nós vos pedimos. Senhor, escutai a nossa prece. A criação, até o tempo presente, está gemendo como que em dores de parto. Iluminai nossa consciência para que saibamos bem decidir e respeitemos a obra da vossa criação. Nós os pedimos. Senhor, escutai a nossa prece. A semente que caiu em boa terra é aquele que ouve a palavra e a compreende. Acolhei a prece do nosso coração. Nós os pedimos. Senhor, escutai a nossa prece.
0: Senhor da vida, acolhei as preces que vos dirigimos por Cristo nosso Senhor.
1: Amém.

0: Orai, irmãos e irmãs, para que o meu e o vosso sacrifício seja aceito por Deus Pai Todo-Poderoso.
1: Receba o Senhor por tuas mãos este sacrifício, para a glória do seu nome, para nosso bem e de toda a sua santa Igreja.
0: Olhai, Senhor, os dons da Igreja em oração, e concedei que os fiéis que os recebem possam crescer em santidade, por Cristo nosso Senhor.
1: Amém.
0: O Senhor esteja convosco.
1: Ele está no meio de nós.
0: Corações ao alto.
1: O nosso coração está em Deus.
0: Demos graças ao Senhor nosso Deus.
1: É nosso dever e nossa salvação.
0: Na verdade é digno e justo, é nosso dever e salvação bendizer-vos e dar-vos graças. Pai Santo, fonte da verdade e da vida, porque neste domingo festivo nos acolhestes em vossa casa. Hoje vossa família, reunida para escutar a vossa palavra e repartir o pão da Eucaristia, celebra a memória do Senhor ressuscitado, enquanto a humanidade inteira espera o domingo sem ocaso, para entrar no vosso repouso. Então contemplaremos a vossa face e louvaremos para sempre a vossa misericórdia. Nesta alegre esperança, unidos aos anjos e santos, cantamos a uma só voz.

0: Na verdade, vós sois santo, ó Deus do universo, e tudo que criastes proclama o vosso louvor, porque por Jesus Cristo, vosso Filho e Senhor nosso, e pela força do Espírito Santo, dais vida e santidade a todas as coisas, e não cessais de reunir para vós um povo que vos ofereça em toda parte, do nascer ao pôr do sol, um sacrifício perfeito. Por isso, ó Pai, nós vos suplicamos, santificai pelo Espírito Santo as oferendas que vos apresentamos para serem consagradas, a fim de que se tornem o corpo e o sangue de vosso Filho, nosso Senhor Jesus Cristo, que nos mandou celebrar estes mistérios.
1: Enviai o vosso Espírito Santo.
0: Na noite em que ia ser entregue, Jesus tomou o pão, pronunciou a bênção de ação de graças, partiu e o deu a seus discípulos, dizendo: tomai todos e comei, isto é o meu corpo que será entregue por vós.

Do mesmo modo, no fim da ceia, ele tomou o cálice em suas mãos, pronunciou a bênção de ação de graças e o deu a seus discípulos, dizendo: tomai todos e bebei. Este é o cálice do meu sangue, o sangue da nova e eterna aliança, que será derramado por vós e por todos para a remissão dos pecados. Fazei isto em memória de mim.

0: Mistério da fé para a salvação do mundo.
1: Salvador do mundo, salvai-nos. Vós que nos libertastes pela cruz e ressurreição.
0: Celebrando agora, ó Pai, o memorial da paixão redentora do vosso Filho, da sua gloriosa ressurreição e ascensão ao céu. E enquanto esperamos a sua nova vinda, nós os oferecemos em ação de graças este sacrifício vivo e santo.
1: Aceitai, ó Senhor, a nossa oferta.
0: Olhai com bondade a oblação da vossa Igreja. Reconhecei nela o sacrifício que nos reconciliou convosco. Concedei que, alimentando-nos com o corpo e o sangue do vosso Filho, repletos do Espírito Santo, nos tornemos em Cristo um só corpo e um só Espírito.
1: O Espírito nos una num só corpo.
0: Que o mesmo Espírito faça de nós uma eterna oferenda, para alcançarmos a herança com os vossos eleitos, a Santíssima Virgem Maria, Mãe de Deus. São José, seu esposo, os vossos santos apóstolos e gloriosos mártires, e todos os santos que não cessam de interceder por nós na vossa presença.
1: Fazei de nós uma perfeita oferenda.
0: Nós vos suplicamos, Senhor, que este sacrifício da nossa reconciliação estenda paz e salvação ao mundo inteiro. Confirmai na fé e na caridade a vossa Igreja que caminha neste mundo. Com o vosso servo, o Papa Leão, o nosso Bispo Moacir, os bispos do mundo inteiro, os presbíteros e diáconos, os outros ministros e o povo por vós redimido. Atendei propício às preces desta família que reunistes em vossa presença. Reconduzi a vós, Pai de misericórdia, todos os vossos filhos e filhas dispersos pelo mundo inteiro.
1: Lembrai-vos, ó Pai, da vossa Igreja.

Acolhei com bondade no vosso reino os nossos irmãos e irmãs, João Bosco de Lima e todos aqueles que estamos celebrando esta Santa Missa, que morreram na vossa amizade. Unidos a eles, esperamos também nós saciar-nos eternamente da vossa glória, por Cristo Senhor nosso. Por Ele dais ao mundo todo bem e toda graça. Por Cristo, com Cristo e em Cristo, a vós, Deus Pai Todo-Poderoso, na unidade do Espírito Santo, toda honra e toda glória, por todos os séculos dos séculos.

0: Rezemos com fé e confiança a oração que nos faz, irmãos. Pai
1: nosso que estais nos céus, santificado seja o vosso nome. Venha a nós o vosso reino. Seja feita a vossa vontade, assim na terra como no céu. O pão nosso de cada dia nos dai hoje. Perdoai as nossas ofensas, assim como nós perdoamos a quem nos tem ofendido. E não nos deixeis cair em tentação, mas livrai-nos do mal.
0: Livrai-nos de todos os males, ó Pai, e dai-nos hoje a vossa paz. Ajudados pela vossa misericórdia, sejamos sempre livres do pecado e protegidos de todos os perigos, enquanto aguardamos a feliz esperança e a vinda do nosso Salvador Jesus Cristo.
1: Vosso é o reino, o poder e a glória para sempre.
0: Senhor Jesus Cristo, dissestes aos vossos apóstolos: eu vos deixo a paz, eu vos dou a minha paz. Não olheis os nossos pecados, mas a fé que anima a vossa igreja. Dai-lhe segundo o vosso desejo a paz e a unidade. Vós que sois Deus com o Pai e o Espírito Santo.
1: Amém.
0: A paz do Senhor esteja sempre convosco.
1: O amor de Cristo nos uniu.

0: Provai e vede como o Senhor é bom. Feliz de quem nele encontra o seu refúgio. Eis o Cordeiro de Deus que tira o pecado do mundo.
1: Senhor, eu não sou digna de que entreis em minha morada, mas dizei uma palavra e serei salva.

0: Oremos. Alimentados pelos vossos dons, nós vos pedimos, Senhor, que cresça em nós os frutos da nossa salvação, cada vez que celebramos este mistério. Por Cristo nosso Senhor.
1: Amém.
0: Podemos assentar um instante. Terça-feira teremos às 20 horas a missa na comunidade da Fortaleza. Quarta-feira, às 19 horas, missa e novena aqui na Matriz. Nos dias 17 e 18, sexta e sábado que vem, nós teremos aqui no salão o Bazar dos Bordados de Corpus Christi. Então, aqueles peças, aqueles bordados que nós vimos no dia da procissão de Corpus Christi, nós vamos fazer agora o bazar na sexta e sábado. Se você quiser levar uma lembrança da festa de Corpus Christi, é só aparecer aqui no salão na sexta-feira, das 18h às 22h, e no sábado, das 8h até o meio-dia. Não vai vender outros dias, somente nesses dois dias, sexta e sábado. Sexta das 18h às 22h, aí sábado das 20h às 12h, tá? É o nosso bazar de Corpus Christi. Podemos ficar de pé para receber a bênção. Leve para casa essa bênção. Leve para as pessoas que não puderem estar aqui conosco. O Senhor esteja convosco.
1: Ele está no meio de nós.
0: Abençoe-vos Deus Todo-Poderoso, Pai, Filho e Espírito Santo.
1: Amém.
0: Um bom dia a todos. Ide em paz e o Senhor vos acompanhe.
1: Graças a Deus. Amém.

acabamos de transmitir a missa diretamente da paróquia Nossa Senhora da Conceição de Tanabi. Apoio Cultural Irmandade do Santíssimo da paróquia Nossa Senhora da Conceição.

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0: 9:04.
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2: Oi, tudo bem com você? Prazer, por aqui é o Pedro Neto, tá no ar mais uma edição do nosso Sertão Neja, edição do domingo, aquela edição especial com muita moda boa pra você conferir comigo a partir de agora. Vamos recordar e matar a saudade, porque tem muita moda boa no programa de hoje, viu? Pode aumentar o volume aí, vamos começar com a Bel e Caim.

0: Donizete, João Carreiro e Pardinho, Casa Pobre, Mato Grosso e Matias, Herói da Nova República, Bel e Caim. Eu volto já, o Sertoneja só tá começando.
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1: 9:18.
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4: É isso aí, estamos de volta no seu rádio, ao nosso Sertão Neja, para você, agradecendo o carinho da sua audiência nesse super domingo.
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0: Caneta Inchada, Zico e Zeca, Zé Mulato e Cassiano, eu volto já.
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6: 9:28.
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4: Já de volta com o Sertão Neja pra você, agradecer a sua sintonia, a sua audiência, viu? Vamos de Chitãozinho e Chororó.

0: Serra, Jorge Luiz e Fernando. Para fechar mais uma sequência, eu volto já com Sertaneja. Não sai da sintonia.
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1: Tudo de bom. 9:44.
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10: Já estamos de volta no seu rádio com Sertão Neja pra você. Muito obrigado você com o rádio ligado aí na sua casa, no trabalho, no carro, no ônibus, a pé. O importante é ouvir o Sertão Neja, Goiânia e Paranaense.

0: final de todos. É Antônio Divanei, Carreira e Carreirinho, terceira perna, Goiânia e Paranaense. Eu volto já.
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2: 10 horas em ponto.
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4: Legal, tamo de volta no seu rádio Sertoneja, agradecendo a sua sintonia e a sua audiência. Rodrigo Matos e Praiano.

0: área. Ronaldo Duarte, João Carvalho, Lourenço Lorivaldi, no Frank Moraí. Nós é assim, Rodrigo Matos e Praiano, que abriu a sequência. Eu volto já já.
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3: 10 horas e 14 minutos.
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4: Muito bem, estamos de volta no seu rádio Sertão Neja pra você do Domingão, que traz moda boa pra você. Nenete Dorinho abre a sequência.

0: Reis do Glacial, 20 anos, Nenete Dorinho. Obrigado pela sua sintonia, pela sua audiência. Eu sou Pedro Neto, fico por aqui. Valeu!
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2: 10 horas e 25 minutos.

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pessoal, tudo bem? Chegando aqui o nosso Coração Sertanejo. Nesse final de semana que é tão especial, né? Eu sou o André Aguiar. Bora curtir, moda boa. Mas vai ter Chris Ralph, vai ter João Mineiro e Marciano, vai ter aquela do Barreirito. Aí vamos tocar, né? Roberta Miranda. Muito mais, hein? Vem comigo aqui, que o nosso coração tá começando. Bora começar com César e Paulinho? Oh, maravilha! Tá começando o nosso coração!

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2: 10 horas e 42 minutos.

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4: Voltamos aqui, turma. Bora no Coração Sertanejo. Ah, rapaz, só fazendo amor, não é, menino?

Chitão com Chororó, que grande sucesso, brincar de ser feliz, é! Vem mais um clássico, João Mineiro e Marciano, seu...

Lucas, o vento aqui no coração sertanejo. Agora é hora daquele intervalinho, gente. É, vou aproveitar até tomar uma aguinha aqui, né? A gente volta já.

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3: 10 horas e 58 minutos.
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4: Estamos de volta aqui no nosso Coração Sertanejo, gente. Bora pra cima que a gente não pode parar não, viu? Tem aqui Jean Giovanni.

0: Coração Sertanejo, Roberta Miranda. É chique demais, hein? E vem muito mais. Vem aí, aqui no nosso coração. Fim de semana é isso. Mike Lian, vai ter Felipe Falcão. Vamos tocar as marcianas, vamos? Já no próximo bloco, pode ser? Então peraí que eu volto já.
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12: 11 horas e 16 minutos.
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14: Nós estamos de volta aqui no nosso Coração Sertanejo. É um prazer estar aqui, fazendo deste final de semana todo especial para vocês também. Eu sou o André Aguiar, vem curtir Zezé de Camargo e Luciano.

Coração Sertanejo, Chitão e Chororó com Simone. Não tem luar como esse do sertão, não. Bora no ponteio da viola agora.

0: tem é... Vamos lá, tomar uma aguinha, mais uma, mas um golpinho só, a gente volta já.
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3: 11 horas e 31 minutos.
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3: Nós estamos de volta aqui no Coração Sertanejo. Vem curtir Lucas Reis e Tassiô.
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0: do Brasil. E um obrigado especial a você, Falcão, que está no céu. 24 anos dessa história, você foi protagonista. Obrigado.
1: Obrigado, Deus, por eu estar aqui hoje, levando adiante esta bandeira da música sertaneja, que é Felipe e Falcão.

Dani Paulinho fechando mais um bloco neste coração sertanejo. Sim, sim, Salami. Vem aí o nosso bloco final. Tá bom, hein? Tá um show. Fica com a gente. Voltamos já.

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2: 11 horas e 49 minutos.
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12: Ora, é verdade, já voltamos aqui no Coração Sertanejo. Nosso bloco final deste final de semana tão incrível, que vem aí mais uma semana, viu? A gente sabe fazer muita coisa boa. Bora começar o bloco final hoje com ele, Eduardo Costa, e esse clássico.

coração sertanejo. Dois corações, aliás, e uma história, né? Pra onde é que você vai agora, hein? Ah, é pra lá, é? Pra lá, é? Bruno!

Solemnemente, solene, fechando o coração sertanejo de hoje. Ê, mundão, valeu! Gente, obrigado, viu? Que venha uma semana abençoada aí. Curta o final de semana que vocês ainda têm de vocês. E um abraço todo especial do André Aguiar. Valeu, então, pessoal. Então, valeu, gente. É isso, viu? Valeu!

0: 12:07.
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0: 12:16.
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2: 12 horas e 24 minutos.

0: eu acho que você tem que mandar aquela mensagem. Mas manda o que está no seu coração.
1: Porque se fosse eu falaria mais ou menos assim.
2: 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Antes de te bloquear, eu só vim te dizer que a partir de hoje pode tocar o terror, fazer o que quiser fazer. 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
0: Não, apaga.

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2: 12 horas e 54 minutos.

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2: 13 horas e 1 minuto.
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5: 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Tô chegando, tá começando.
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5: Muito bom ter você junto conosco aqui na nossa rádio e esse programão que já é sucesso. Claro, só fala de sucesso, tem que ser sucesso. No ar então o Top 10 Brasil com as mais tocadas no Brasil e no mundo. A gente faz um milkshake aqui com as melhores músicas e pra animar, claro, o seu fim de semana, você aí que tá trabalhando, você que tá folgando, você que tá de férias, você que tá de boa junto com a família. Muito prazer, eu sou o Renato Neves, o seu amigão aqui do rádio e a gente segue juntos, trazendo muita música boa, qualidade, inovação e o nosso jeito aí de fazer FM que só a gente tem. Vamos lá começar o programa? Tá no ar então o Top 10 Brasil.
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5: No décimo lugar de hoje tem Ed Brito e Samuel, Romance Rosa.

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1: Música 8.
2: Em oitavo lugar tem o som do Cleiton e Romário. Não Namora, participação do Zé Neto e Cristiano.

0: 2.
1: Em terceiro lugar tem Zé Neto e Cristiano, Cadeira Cativa. Abrindo o pódio, hein? Medalha de bronze.
0: Música 3.

0: Em intervalo pequenininho, pessoal, a gente volta já já trazendo muito mais músicas de animação no nosso jeito de fazer FM, de comunicar, no jeito que só a gente tem. Não sai daí não, que eu conto com você ainda.
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2: E aí, já de volta, trazendo alegria, muita música, muito sucesso. Programa Top 10 Brasil. O meu grande abraço a você, amigo ouvinte, onde quer que você esteja. Alô você, em casa, no carro, no trabalho. A você, dona de casa, chefe de família. A você, amigo patrão, gerente, funcionário, cliente amigo. A você folgando no fim de semana, a você trabalhando no fim de semana. É tanta gente boa, muito bom ter você junto conosco, hein? Mais uma vez, prazer, eu sou o Renato Neves, o seu amigão aqui do rádio. E a gente segue unidos, trazendo o melhor da música dentro do Top 10 Brasil. Simbora com a segunda colocação de hoje. É, tem o som do Eduardo Costa, Imagina Eu, Medalha de Prata.
3: Música 2.

0: Música 1.
1: E chegando o primeiro lugar de hoje, medalha de ouro tem Bruno Rosa, Atriz Demais, participação do Murilo Huff. Bora acompanhar agora.

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Finalzinho então do Top 10 Brasil. Agora vem chegando o Top Mundo, as mais tocadas lá fora do Brasil. Você também fica atualizado aqui, ó, no programa que é sucesso. Deixa você muito bem informado de tudo. 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

0: 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Após o Top Mundo, a gente acompanha as mais pedidas, aquelas mais visualizadas no YouTube, as mais tocadas nas principais plataformas aí digitais. Se você quer ficar bem atualizado, tá no programa certo, no horário certo, na rádio certa, fica pra nós, com o cara certo também. Aumenta o som que as mais pedidas já estão no ar.
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1: Finalzinho do horário, meu amigo, minha amiga. Só resta agradecer a você o carinho, o rádio ligado, a participação. A gente se encontra agora somente no próximo fim de semana, trazendo muito som legal, muita música boa e esse jeito de comunicar que só a gente tem. Com alegria, com simpatia. E você do outro lado, que é muito mais importante. Beijo pra todo mundo, muito obrigado pelo carinho. Semana que vem tem mais.
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2: 13:53.
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2: 13:54.

0: 11:54.
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2: Alô, meu povo, estamos chegando firme e forte, a empreitada começa! Parada Sertaneja, segunda semana, mês de julho. A gente chega abraçando você na tua casa, no teu trabalho, onde quer que esteja, no clima do rodeio brasileiro. 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
0: Minha gente, vamos seguindo em frente aqui no Parada Sertaneja. Vambora, vamos seguindo com a empreitada. Toca o modão, deixa cair.

0: Veja que beleza! Chegamos ao final de mais uma sequência. Final de mais meia hora do Parada Sertaneja. Aqui é muito melhor, senhoras e senhores. Um minutinho e a gente volta.
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3: 14 horas e 20 minutos.
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2: Senhoras e senhores, chegamos ao final da empreitada. O Parada Sertaneja se despede. A gente volta no próximo. Tchau, obrigado.
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5: 14 horas e 46 minutos.

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3: 15 horas e 14 minutos.

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1: 15 horas e 41 minutos.

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1: Fernando de Sorocaba, muito obrigado.
2: 15 horas e 51 minutos.
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0: eu acho que você tem que mandar aquela mensagem. Mas manda o que está no seu coração.
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1: 15 horas e 59 minutos.

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1: Ô, Fernando Sorocaba!
2: Fernando Sorocaba!

0: Sorocaba.
1: Que honra, cara.
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1: 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Bom demais.
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0: 16:42.
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8: 16 horas e 58 minutos.

17 horas e 16 minutos.

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2: 17 horas e 44 minutos.

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1: 18:41.
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2: 19 horas e 19 minutos.

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1: Educadora. 19 horas e 26 minutos.

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5: 20 horas e 3 minutos.

0: 20h21.
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0: 10 em ponto.
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0: 21 horas em ponto.
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2: Tudo bem, Alô, você? Bem-vindo. E para iniciar bem a edição de hoje, Imagine de John Lennon.